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Esse é o Palavere, aquele que serve de aconchego para a cirua velha, que elas encostam o rosto e de vez em quando a gente faz um carinho, principalmente quando estamos perto

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4: Pai Protásio Paixão Ferreira em memória. Mãe Julieta Cuns Ferreira em memória. Irmãos Madalena, Heloísa, Ieda e Luiz em memória. Esposo Edevaldo Alves Borges. Filhos Daniela, Paola e Fábio. Genros Luiz Eduardo e Nelson, Nora Camila, netos Ana Carolina, Ana Júlia, Luiz, Manuela e Fábio, cunhados, cunhadas, sobrinhos, sobrinhas, amigos e demais familiares da inesquecível Marilene Ferreira Borges, com 70 anos de idade. Em nossos corações permanecem teus ensinamentos de bondade, amor e dedicação. Participam seu falecimento ontem ocorrido. Homenagens a Marilene Ferreira Borges estão sendo prestadas nas capelas da Funerária Sagrada Família, partindo hoje às 11 horas e seguindo para o Cemitério Municipal Santa Clara, onde será realizado o seu sepultamento. Funerária Sagrada Família, companheira das horas difíceis, noticia o falecimento de Marilene Ferreira Borges, com 70 anos. Antecipam agradecimentos.
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Antônio Maria Gianelli Bispo, informações aí da editora Paulinas. 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Em nome dos nossos parceiros, nossa saudação a todos. Vamos começando agora e paramos só às 13 horas. Bom dia!

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4: Pai Protásio Paixão Ferreira em memória. Mãe Julieta Cuns Ferreira em memória. Irmãos Madalena, Heloísa e Eda e Luiz em memória. Esposo Edevaldo Alves Borges, filhos Daniela, Paola e Fábio, genros Luiz Eduardo e Nelson, nora Camila, netos Ana Carolina, Ana Júlia, Luiz, Manuela e Fábio, cunhados, cunhadas, sobrinhos, sobrinhas, amigos e demais familiares da inesquecível Marilene Ferreira Borges, com 70 anos de idade. Em nossos corações permanecem teus ensinamentos de bondade, amor e dedicação. Participam do seu falecimento ontem ocorrido. 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Funerária Sagrada Família, companheira das horas difíceis, noticia o falecimento de Marilene Ferreira Borges, com 70 anos. Antecipam agradecimentos.
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0: 9h30, assim atendemos o amigo Enedir Ferreira aí que nos pediu Os Monarcas, O Primeiro e o Último Mate. Olha, hoje tem R$800 mil em prêmios no Trilegal Tchê Especial. Fique conosco e confira daqui a pouco quem são os ganhadores ou ganhadoras. Previsão do tempo, a área de baixa pressão no nordeste da Argentina mantém o estado sob céu nublado e encoberto hoje. Aberturas aparecem pontualmente em algumas regiões. A instabilidade gerada pelo fenômeno provoca chuva e garoa ao longo do domingo em diversas localidades, com maior concentração no oeste, centro e campanha. Com nuvens cobrindo o céu, a amplitude térmica fica reduzida e o amanhecer pouco frio. À tarde, temperaturas amenas. Não vamos passar aí dos 17 graus hoje. Estamos agora com uma temperatura aí de 13 graus aqui na Rua Manuel de Brito. Tendência então é de 8 milímetros de chuvas à tarde e à noite. Amanhã, segunda-feira, deve chover rápido também, a qualquer hora, 12 a mínima, 16 a máxima. Na terça-feira, pancadas de chuva também, 10 a mínima, 14 a máxima. Na quarta, 7 a mínima, 15 a máxima, não deve chover. Na quinta, 11 a mínima, 14 a máxima, com 5 milímetros de chuva. Sexta, 9 a mínima, 15 a máxima, também 2 milímetros. No sábado, 9 a mínima, 18 a máxima. À noite, chuva forte, aí, 7 milímetros previstos. Informações aí da previsão do tempo. Temperaturas negativas previstas para segunda-feira da outra semana, lá dia 15 de junho, segundo informações aqui do climatempo.com.br. E enquanto eu falava do tempo, já temos o primeiro sorteio do Trilegal Tchê. R$50 mil para um ganhador, o Matheus de Cachoeira do Sul. Temos ainda 15 rodadas de 5 mil cada para Tapejara, Bagé, São Lourenço do Sul, Uruguaiana, Farroupilha, duas para Pelotas, Lagoão, Vera Cruz, Carlos Barbosa, Caxias do Sul, Bento Gonçalves, Erechim, mais uma para Caxias e São Luís Gonzaga. Daqui a pouco, ganhador ou ganhadores do próximo sorteio de hoje serão mais R$100 mil aí no Trilegal Tchê deste domingo.
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0: Pai Protásio Paixão Ferreira em memória. Mãe Julieta Cuns Ferreira em memória. Irmãos Madalena, Heloísa, Ieda e Luiz em memória. Esposo Edevaldo Alves Borges. Filhos Daniela, Paola e Fábio. Genros Luiz Eduardo e Nelson, Nora Camila, netos Ana Carolina, Ana Júlia, Luiz, Manuela e Fábio, cunhados, cunhadas, sobrinhos, sobrinhas, amigos e demais familiares da inesquecível Marilene Ferreira Borges, com 70 anos de idade. Em nossos corações permanecem teus ensinamentos de bondade, amor e dedicação. Participam seu falecimento ontem ocorrido. Homenagens a Marilene Ferreira Borges estão sendo prestadas nas capelas da Funerária Sagrada Família, partindo hoje às 11 horas e seguindo para o Cemitério Municipal Santa Clara, onde será realizado o seu sepultamento. Funerária Sagrada Família, companheira das horas difíceis, noticia o falecimento de Marilene Ferreira Borges, com 70 anos. Antecipam agradecimentos.
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0: 9 horas 47 minutos, saiu o João de Almeida Neto, há muito tempo é assim, os cabelos brancos com a Ernesto Nunes aí pro Sadia, a Almira, a Vitória, a Valentina, a Nathalie, a Maiara, a Natiele, a Luísa lá no Campestre e o imortal Zé Mendes cantando Última Lembrança.
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0: Pai Protásio Paixão Ferreira em memória. Mãe Julieta Cuns Ferreira em memória. Irmãos Madalena, Heloísa, Ieda e Luiz em memória. Esposo Edevaldo Alves Borges. Filhos Daniela, Paola e Fábio. Genros Luiz Eduardo e Nelson, Nora Camila, netos Ana Carolina, Ana Júlia, Luiz, Manuela e Fábio, cunhados, cunhadas, sobrinhos, sobrinhas, amigos e demais familiares da inesquecível Marilene Ferreira Borges, com 70 anos de idade. Em nossos corações permanecem teus ensinamentos de bondade, amor e dedicação. Participam seu falecimento ontem ocorrido. Homenagens a Marilene Ferreira Borges estão sendo prestadas nas capelas da Funerária Sagrada Família, partindo hoje às 11 horas e seguindo para o Cemitério Municipal Santa Clara, onde será realizado o seu sepultamento. Funerária Sagrada Família, companheira das horas difíceis, noticia o falecimento de Marilene Ferreira Borges, com 70 anos. Antecipam agradecimentos.
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0: 9 minutos voltando para as 10 horas. A temperatura aí nos 14 graus nesta manhã. Temos aí o segundo sorteio do Trilegal Tchê, R$100 mil saiu para uma ganhadora, a Thaís de Alegrete. Daqui a pouco, ganhador ou ganhadores aí do terceiro sorteio de hoje, que são R$500 mil e mais 30 rodadas especiais de R$3 mil cada. Nosso amigo Paim pediu o imortal Zé Cláudio Machado, já está chegando aí para atendê-lo. Também quem nos pediu aí, Bicho da Chuva. Vamos atender o amigo de Oliveira, turma da Mulada aí na Caxias do Sul. E o nosso amigo Isaías pediu, está chegando na sequência, os Monarcas e o Rodeio da Vida.

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3: 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Mãe Julieta Cuns Ferreira em memória. 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

0: 10:07, a temperatura 14 graus aqui na Rua Manuel de Brito nesta manhã de domingo. 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Alô Mascarello, Walter, toda a equipe aí, bom trabalho, aquele abraço e um ótimo domingo. O pessoal que está trabalhando nesta manhã. 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Terceiro sorteio de hoje aí, R$500 mil no Trilegal Tchê, saiu para um ganhador, o Janei de Marau. 15 rodadas de 5 mil cada para Dom Pedrito, Santana do Livramento, Camaquã, Estrela, Dom Pedrito, Santa Cruz do Sul, Uruguaiana, Erechim, São Lourenço do Sul, Garibaldi, Farroupilha, Rio Grande, Caxeira do Sul, mais uma para Rio Grande e também São Gabriel. 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Quem sabe você não pode ser o próximo ganhador. Passam 10 minutos das 10. Alô, nosso amigo Kiko. Ele é a sua carteirinha do Porca Véia.
1: Bom dia, Leonardo. Toca aí, amigo velho. Machando, tô ali. Acá pro meu amigo Luiz Abilto Cegueira, pessoal que tá na escuta, meu amigo João do Bar, Teta Raul, meu amigo Adão aí. Tamo aí, tomando um verdito. Ah, abraço, bom domingo, Leonardo. Meu amigo Jean aí também. Meu amigo Bigodinho. Pessoal de São Pedro.
0: Um abraço. Bom domingo aí, meu amigo Kiko. Obrigado pela companhia. Alô, nosso amigo Bigodinho. Onde é que anda viajando? Ou tá pela cidade aí, né? Vamos trazer aí o Porca Véia, então, mateando solito. Depois o Newton Ferreira, para quem nos pediu aí a Vida de Cabelos Brancos. O amigo Perninha aí do bairro Kennedy, toda a turma, aquele abraço, bom dia. Um ótimo domingo a todos também. Vamos lá, Porca Véia, para começar aí a hora.

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4: 10 horas 32 minutos, 15 graus a temperatura aí para o nosso amigo Jair Vanin, turma da Mulada na Caxias do Sul, Grupo Cordiona, último baile.

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1: 10 horas 44 minutos, está aí Luiz Marenco, campeão da 32ª Sapecada da Canção Nativa de Lages, Três Léguas de Solidão. Também aí da Sapecada nós atendemos a Sabrina com o Quarteto Coração de Potro e a Chacareira do Feio.
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1: 6 minutos, faltando para as 11 horas, o Som do Sul aí para recordar há quanto tempo eu não danço uma vaneira, e o Marcelo Oliveira com a Alpargatita. E vamos atender aí o nosso amigo Everton Teixeira. Alô, seu Noel, aquele abraço, também está ligado conosco, como sempre, todos os domingos. Lamento de pó.

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Dois minutos passam das 11 horas, temperatura aí de 16 graus, o sol apareceu, já se escondeu novamente e nós seguimos então até as 13 horas com o Sicredi. 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Nosso amigo Dalcir Peruquim na companhia, o amigo Jair País, pessoal da Prefeitura do Monte Alegre, que sempre nos acompanha. Teve feriado prolongado, amanhã retorna às atividades, né? Nosso amigo Paulinho Moreira, também sempre na escuta, desejando um ótimo domingo. E vamos abrindo a hora aí com Caíto Borges. Não é o Marito, é o Caíto. E o alemão da vaneira, Rancho de

0: 11:15, tá aí a Mãe Lavadeira com Enio Medeiros para o nosso amigo Marcos na companhia, também o Mano Lima e o Pedro Vargas de Lima, venham lá de tão longe, e o Caíto Borges e o Alemão da Vaneira, Rancho de Gaúcho.
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1: 11 horas 29 minutos, 16 graus a temperatura aí para Rosinara e o Flavião lá no Bom Jesus.
2: Sou o Serrano, sim senhor!

11h37 aí para o nosso amigo Pitané, então o Mano Lima com a Cadela Baia. Alô, nosso amigo Douglas Teles, hoje tá na Tapejara, tá onde? O Chiru? O projeto tá olhando, em especial um amigo aí.

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sua bênção, meu Pai. Mais valores para a sociedade. Obrigado.

0: Obrigado.
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7: Agora meio-dia, 18 minutos, 17 graus a temperatura. Hein? Grande abraço ao nosso amigo Rui, já ouvimos o Tordilho Negro para atender o amigo aí nesta tarde já do domingo. Desejando a quem almoça um bom almoço também. 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Alô, nosso amigo Paulão aí, turma dos Cavaleiros do Quinto, mas tá atrasado que nem coice de porco.
8: Bom dia, meu amigo Leonardo, tem um ligado na programação aqui por casa.
9: Chegamos agora da campanha. Se puder rodar pra nós uma música do Wagner Nunes, Quando a Cavalo num Crioulo, te agradeço. Vai estar sábado que vem no CTG Rádio da Integração. Uma grande festa, um grande baile aí pra nós, do Cavaleiro do Quinto e CTG Rádio da Integração. Aquele abraço. E um bom domingo a todos.
7: Valeu,
9: um
7: bom domingo. Já vamos te dar a carteirinha aí de fã. Deve ser o primeiro na fila lá para ver o show e o baile do Wagner Nunes, né, meu amigo Paulo? Aquele abraço aí toda a turma que está sempre ligada conosco. Nosso amigo Valmir de Paula hoje parece que queimou o assado só para não perder o costume, né? É, não, mas tá certo, tá chegando aí o inverno, tem que descansar um pouco mais, né? E vamos ver se nesta segunda-feira a nossa estrela retorna ao trabalho, né? Porque está meio difícil encontrar o cidadão, né? Só viajando. Mas tá boa coisa aí. Meio-dia e 20, tá aí o Wagner Nunes, meu amigo Paulão.

0: aí, meio-dia, 27 minutos. Atendemos nosso amigo Daniel Zulianello com o Matizes e o Carqueja aí no Chacoalho do Pandeiro. Alô, nosso amigo Volmir de Paula aí, tá acordado, Chiru? Que tal?
1: Vamos enfoirar. Bom dia. Tá boa a música. Agora que falou nosso representante aí, nosso Paulo aí, tá bueno. Bom dia a todos aí, tchê. Larga pra nós alguma música, alguma coisa boa aí, tchê.

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4: Bom dia, Leonardo. A série aqui da Monte Claro. Eu queria aquela música lá do Cordione, Recorrendo os Aguapé. Gosto muito daquela música lá. Pra me mandar pra Aline, pra Sofia e pro Maurício, vai.

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11 minutos faltando para as 13 horas. A temperatura está nos 17 graus. Vamos já chegando ao final do nosso espaço nesta manhã, tarde de domingo. 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Voltamos na semana que vem. Deixamos aí então um pedido do nosso amigo Ronaldo Pimentel para arrematar o Grupo Reponte, recordando aí Por Amar Você. Um bom final de domingo a todos, uma feliz semana e até domingo que vem.

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0: Boa tarde a todos os ouvintes da Rádio Esmeralda de Vacaria. Que a paz do nosso Senhor e Salvador, Jesus Cristo, possa estar entrando na tua vida, no teu lar, neste momento. Aqui vos fala o pastor Márcio Siqueira, da Igreja de Cristo, a Igreja do Agir de Deus, Igreja de Cristo, hoje, culto especial da família, ceia do Senhor, horário especial de inverno, um pouco mais cedo, às 18 horas, 6 horas, ônibus também passando nas congregações, nos bairros, e você não pode ficar de fora. Já o pessoal participando aqui, a Luana Lisboa, a paz do senhor pastor, Márcio Pastor Ajô, se Deus abençoe. Também a Sandra do Carmo, lá de Monte Alegre, paz do senhor, Deus abençoe a todos, em nome de Jesus. Alô, Sandra, alô, Samanta, Deus abençoe. Também a irmã Eva Cruz, Deus abençoe. Também a Deli Perotoni, paz do senhor pastor e pastora. Também a Wanda Bueira Boldo, a paz do senhor pastores abençoados, um domingo abençoado para todos os irmãos. Também nossa irmã Cleusa Sucela, a paz do senhor pastor e pastora. Também a nossa irmã Leila Sociela, Ministério Ágape, com a gente aqui. Boa tarde, paz, pastor Márcio, missionária Josi, Deus abençoe. Boa tarde, paz do senhor, missionária Josi.
1: Paz do Senhor a todos, que a paz de Jesus esteja no coração de cada um nessa tarde. Nós viemos trazer aqui as boas novas, que é a palavra do Senhor, que ela é viva e poderosa para mudar, salvar e transformar. Hoje nós temos um culto de Santa Ceia, um culto todo especial para você, um culto onde eu tenho certeza que você vai renovar sua aliança com Deus. Também nós vamos ter aí a apresentação do Ministério A. Vamos estar na porta te esperando. Vai ser um culto abençoadíssimo, cheio da presença de Deus. E o mais importante é que Jesus vai estar lá te esperando. Então você que está em casa aí, que está nos ouvindo, queremos te dizer que tem ônibus passando aí pelos bairros. Você não tem desculpa para você ficar em casa, não. Você hoje, com esse horário de inverno, ficou melhor. Você vai mais cedo para a igreja, chega mais cedo em casa. Então não tem desculpa para você dizer que não vai na igreja. Nós vamos estar lá te esperando, feliz da vida. Imagina se nós ficamos felizes, imagina Jesus, né, pastor? É uma alegria enorme ter você lá. E então nós te convidamos para estar conosco. Hoje é culto de ceia, venha renovar teus votos, venha falar com Deus. Eu tenho certeza que Deus tem uma palavra poderosa para você. E já vamos mandar um alô especial para todas as congregações, para os bairros, para aqueles que estão nos viajando, nos escutando, aqueles que estão na empresa, no pomar. Vai um abraço aí para vocês, que Deus abençoe. O programa é especial para vocês.
0: Benção de Deus, quero fazer a menção já das pessoas que são cooperadoras desta programação, ali nossos irmãos, Ademar Dalla Costa, Ademir Sueli, Andradina Godoy Batalha, André Oliboni, Andréia Alves Camargo, Adriane Macarrone, Cleusa Sucela, Deli Perotoni, Dirce Velho dos Santos, Elton Cruz, Eugênio Sucela, Eva Cruz, Ezequiel Carlotto, Fernando Silva, também Gabriel Carlotto, Gabriel Farias de Sá, Heloísa Helena Lacerda, Helena Lacerda, Ieda Carvalho, Isabel Lacerda, Janete Farias, Jefferson e Karina, Jéssica Zulian, João de Oliveira Boeira, Joaquim Bueno Boeira, José Luiz Alves da Costa, Juscelino Ribeiro da Silva, Leila Sucela, Leonardo Cabral, Lídia Rodrigues, Lindonês Rossi, Lindonês Siqueira, Lourdes Sotile, Marcele Marlise, Márcio Deon, Maria Aparecida Novelo, Maria Cleus Arsênio, Maria Irondina Lima, Mariana Trindade, Mariana Carlotto, Natália Souza, Neucinda Tavares Boeira, Paulo Tavares Boeira, Reinaldo Antunes da Silva, Roberto Kruger, Rosileia Fux da Silva, Roseli Costa, Rosimere Costa, Rúbia Hoffman, também Salete da Costa, Sônia Zulian, Sônia de Fátima da Silva, Tânia Boeira, Tatiana Souza, Terezinha Bittencourt, Vanderlei Nascimento da Silva, Vanessa Boeira Boldo e Zeni Matias. Deus abençoe a todos em nome de Jesus. Pessoal já com a gente ligadinho, várias participações aqui. Também a Suelen, o Ademir, paz do senhor pastor e pastor. Deus abençoe, Suelen, Ademir. Um abraço para vocês, servos de Deus. Também a Lúcia Borges, a paz do senhor. Pessoal participando da programação. E vamos começar aí com um louvor aí com Orlando Ribeiro, a felicidade, porque ela é só em Jesus. Lembrando que em setembro teremos nosso culto gaúcho, hein? Provavelmente vai estar com a gente aí, Orlando Ribeiro e Grupo Candeia, chegando aí pra você.

0: Benção de Deus, olha aí, dia 20 de setembro, olha aí, Orlando Ribeiro e Grupo Candeia na Igreja de Cristo, vai ser benção de Deus. Olha o pessoal já participando com a gente através também da live, Márcio Siqueira ou Igreja de Cristo de Vacaria. Pessoal participando, a Leila convidando aí hoje, grande festa, né, adoração a Deus, 18 horas na Igreja de Cristo, Terezinha Bittencourt, irmã Terezinha, irmão Arabi, um abraço pra vocês aí. Deus abençoe também a Sueli Dutra, a paz do Senhor, pastor Márcio. Hoje tem ônibus, né? O pessoal vai estar todos com a gente, todo mundo junto, adorando a Deus. Carida Souza, Jefferson, um abraço. Também a Soleci Costa, da Igreja de Cristo de Monte Alegre. Ali vão estar com a gente também. A gente vai estar com eles aí no dia 11 de julho, 11 do mês que vem aí, no aniversário. 4 anos da Igreja de Cristo lá, pregando a palavra. Nosso irmão aí, evangelista Samuel Souza. Estaremos juntos no sábado à tarde lá. Soleci dizendo, paz do Senhor, Deus abençoe os irmãos e a programação. Também a Carol, Matheus, paz do Senhor, Deus abençoe. Também a Nelly Dutra, alô irmã Nelly, paz do Senhor, pastores, Deus abençoe, amém, minha irmã. Pessoal participando da programação, missionária Júcia.
1: É isso mesmo. Eu tô rindo, sabe por quê? Por causa que nós vamos estar na festa da Gila, né, pastorzão?
0: Estamos aí, né, a Igreja de Cristo recebeu o convite, estaremos levando uma participação aí com louvor, com adoração, através da dança, através dos músicos, né? E também palavra, testemunho, vai ser bênção de Deus. Dia 16 de julho, alô, bom Jesus! Igreja de Cristo chegando aí, convite especial.

0: vezes a gente faz um revezamento, não consigo estar todo domingo aqui, mas quando venho é uma alegria. Então quero mandar um alô especial aí para todos que nos ouvem aí, que estão conosco, né, pastor? E a Leila tem um convite especial para hoje, né?
1: Isso aí, já vamos ter um convite, participação aí. Missionária Leila, Ministério Ágape, o Leonardo vai estar preparando ali.
0: Não, e eu vou contar pra você, a Leila já tá bonitona, ela se programa pro domingo, gente.
1: Pra Deus o melhor, né? Eu sempre digo também para as pessoas, né, a importância da excelência nas coisas de Deus. Às vezes as pessoas dizem, mas é pra Deus, é por isso mesmo, que é pra Deus que tem que ser o nosso melhor, desde a organização da igreja, desde do templo, desde do nosso coração, a nossa excelência, a nossa vontade, o nosso ânimo, pra Deus o melhor. Pessoal participando com a gente, participação aqui do irmão Leandro Teixeira. Paz do Senhor Jesus, irmãos. Márcio Siqueira e família, Deus abençoe. Um abraço, meu amigo. Pessoal participando da programação com a gente. Chegando aí, tem o áudio. Leonardo, tem aí? Leila, paz do Senhor. Boa tarde.
2: Boa tarde. A paz do Senhor aos nossos irmãos em Cristo e aos ouvintes da rádio. Eu gostaria de deixar um convite especial aqui para você. Esteja conosco hoje, às 18 horas, na Igreja de Cristo, participando conosco ali de um culto abençoado e muito especial de Ceia do Senhor, ao qual terá uma palavra com o tema Faça Acontecer. E lá estaremos nós também, do Ministério de Coreografia Ágape, com o grupo Adultas, levando uma mensagem que fala sobre perdão, sobre amor incondicional e sobre salvação. Lembrando que quando dançamos, não estamos apenas executando os passos e gestos, estamos ali para levar cura, libertação e salvação. Esteja conosco, tenho certeza que Deus vai falar com você nessa noite. Deus abençoe, um abraço.
0: Ah, isso aí, hoje vamos estar ali dançando com o Ministério da Dança Ágape. Na verdade, nós não dançamos muito, como nós falamos da terceira idade, nós dançamos em pensamento junto com as meninas, mas ficamos emocionadas e o nosso espírito se alegra. Então, nós convidamos você a participar conosco hoje à noite da dança, do louvor, da palavra. É um culto todo especial para você. A gente prepara... Tem uma irmã que comentou que ela assim, ó... Todo evento nós tiramos uma foto, nós temos sempre uma foto aqui, porque é preparado tudo com muito amor, muito carinho para você chegar na igreja e ser bem recebido. É tão bom quando a gente chega no lugar e é bem recebido, né, pastor?
1: Verdade, né? A casa de Deus é a nossa casa, né? Que bênção de Deus. Pessoal participando, irmão Eugênio, Deus abençoe, irmão Eugênio Sucela. Pessoal participando também, o Elton, a Jéssica Pires Lima. Paz do Senhor, estamos na escuta. Deus abençoe, um abraço para vocês aí, pessoal, com a gente ligadinhos na programação aqui, programa Vida de Vitória. Eu quero já compartilhar uma palavra com os irmãos, uma palavra que vem falar sobre bênção, sobre a vida com Deus. Olha o que diz aqui. A tentação de Jesus, Mateus capítulo 4, que diz: então, né, Jesus se batizou. Eis que se batizou e veio acontecer. Ele não foi levado para um lugar, ele foi tentado. Interessante isso aqui. Então foi conduzido Jesus pelo Espírito ao deserto para ser tentado pelo diabo. E tendo jejuado 40 dias e 40 noites, depois teve fome. E chegando a ele, o tentador disse: se és tu o Filho de Deus, manda que estas pedras se tornem pães. Ele, porém, respondendo, disse: está escrito, nem só de pão viverá o homem, mas de toda a palavra que sai da boca de Deus. Então o diabo transportou a cidade santa e colocou sobre o pináculo do templo. E disse: se tu és o Filho de Deus, lança-te daqui para baixo, porque está escrito, aos seus anjos dará ordens a teu respeito e tomar-te-ão nas mãos para que nunca tropeces em alguma pedra. Disse-lhe Jesus: também está escrito, não tentarás o Senhor teu Deus. Novamente o transportou o diabo a um monte muito alto e mostrou-lhe todos os reinos do mundo e a glória deles. E disse-lhe: tudo isto te darei se prostrado me adorares. Então disse-lhe Jesus: vai-te, Satanás, porque está escrito, ao Senhor teu Deus adorarás e só a ele servirás. Então o diabo deixou, e eis que chegaram os anjos e o serviram.

Meus irmãos, que mensagem forte, né? Jesus agora, ele é batizado com cerca de 30 anos e ele é tentado levar ao deserto, está se consagrando, se preparando para o ministério que vai exercer. E agora ele é tentado, quando teve fome, o diabo chega e vem fazer o quê? Vem tentar. Muitas vezes a nossa vida é assim, talvez você esteja passando um momento difícil da sua vida, o momento da provação, o momento da luta, mas aguenta firme, confia no Senhor, a prova vai passar. Muitas vezes o deserto que você está passando, foi aqui Jesus foi conduzido por quem? Pelo Espírito ao deserto. Tu vê que interessante que o Espírito conduz o povo, às vezes, o deserto, você é o deserto, para te moldar, para te preparar, para aprender a depender de Deus. Talvez eu esteja falando com alguém que esteja passando, talvez, o maior ou pior deserto de sua vida. Eu quero dizer que Deus está te preparando. Clama a Deus, busca a Deus, ora, jejua. Vai ter vitória para você contar em nome de Jesus. E ele chega e diz, se tu és o Filho de Deus, o que, que ele chega? Ele chega colocando em dúvida a paternidade de Deus, de Jesus, de se tu és o Filho de Deus. Ele diz, faz isso. Ele está dizendo, olha, você tem... muitas vezes é assim, ele quer nos colocar em dúvida aquilo que nós somos perante a Deus. Aguenta firme, você é Deus que está contigo. Deus vai te guardar, Deus vai te cuidar. Não desista, não pare na chamada. É Deus que vai te cuidar, é Deus que vai te sustentar nesta chamada, em nome de Jesus. E olha que interessante, não deixa a dúvida entrar no coração. Que ele vem, se tu és o Filho de Deus, e ele vem colocar, diz, ó, transforma essas pedras. E Jesus disse, está escrito, nem só de pão viverá o homem, mas de toda a palavra que sai da boca de Deus. O que é a palavra? É a Bíblia, é a palavra de Deus que nos sustenta, é alimento espiritual para seguirmos na fé, para que não retrocedermos. Mas ele não desiste de Jesus de primeira, vai desistir com você, vai desistir comigo, não vai não. E agora ele vai oferecer, ele vai levar Jesus aonde? E chegando, olha o que ele vai fazer, porém, ele está escrito, nem só de pão virá o homem. Então ele transportou a cidade santa, e no pináculo, colocou no lugar alto. Muitas vezes, aprenda uma coisa, o lugar alto nem sempre é Deus que leva. Aqui foi o inimigo que levou Jesus ao pináculo do templo e disse, olha, seja tentado, está escrito, ele usa da Bíblia, do Salmo 91, para dizer para Jesus, pode se jogar. Mas Jesus diz, está escrito, nós precisamos saber, conhecer a palavra de Deus, para chegar e nos defender pela palavra, vigiando, orando, mas tendo conhecimento da Bíblia, das escrituras sagradas. Vivemos um tempo em que as pessoas não gostam mais de palavra. Os cultos, muitas vezes, as pessoas estão mais ligadas em outras coisas, mas a palavra é onde vai nos guiar as decisões. Jesus venceu o inimigo, dizendo, está escrito, é pela palavra que vencemos. Ele diz, está escrito, não tentarás o Senhor teu Deus. Mas o inimigo não desistiu de Jesus de primeira também. De primeira e nem de segunda. E vai mais uma vez. Agora ele vai fazer o quê? Ele disse, ó, ele colocando a identidade de Jesus à prova. Agora ele transportou o diabo a um monte muito alto, mostrou-lhe todos os reinos e a glória deles. O que, que ele disse? A fama do mundo, a glória deste mundo, os bens deste mundo, os aplausos deste mundo, ele oferece para Jesus agora. E ele diz, tudo isso te darei se prostrado me adorares. Então disse Jesus, olha o que Jesus, vai-te Satanás, porque está escrito, ao Senhor teu Deus adorarás e só a ele servirás. A quem você tem servido? Não divida o teu coração, não fique em dois pensamentos, toma decisão, é adoração a Deus. A Bíblia diz em 1 Coríntios 10:31, quer comais, quer bebais, quer fazer qualquer outra coisa, fazei tudo para a glória de Deus. A minha, a tua vida é para a glória de Deus. Você vai adorar a Deus, pode não ter o aplauso do mundo, pode não ter a glória deste mundo, mas você tem a presença de Deus, você tem a aprovação de Deus. Confia no Senhor, aguenta, a bênção vai chegar. Então o diabo deixou, e eis que chegaram os anjos e o serviram. Se prepara, aguenta, vai ter milagre, vai ter bênção na presença do Senhor.

0: Olha aí que benção de Deus. E é hoje o dia, é hoje 6 horas da tarde. A igreja abre as portas a partir das 5 horas. Sejam com a gente, vai ser benção de Deus. Se prepara, não fica de fora não, amém? Primeiro domingo aí do mês de junho. Bruno Almeida, Pai do Senhor, Deus abençoe. Também a Maria de Socorro Rodrigues, amém, glória a Deus, aleluia. Eu creio, tomo posse, pessoal participando. Também, né, a irmã Cleusa Sucela, Ministério HP, glória a Deus. Também o presbítero Jorge Rodrigues, Pai do Senhor, Deus abençoe os irmãos. Quando puder tocar o louvor, faz morada, vamos estar vendo. Também o pastor Sidney Batalha, paz, povo de Deus. Quero mandar um abraço para minha mãe, que não perde um programa Vida de Vitória. Alô, irmã, Deus abençoe em nome de Jesus aí. Um alô especial aí do pastor Sidney Batalha, do filho, né? Também,
1: vamos
0: glória
1: falar,
0: a Deus.
1: Vamos falar completo, senão sempre dá PB, ó. Um abraço do filho, da nora, da netinha, né?
0: Toda a família aí.
1: É, bem isso aí.
0: Deus abençoe também pro pai do Ney, né? Deus abençoe. Presbítero Jorge Rodrigues está dizendo que dia vai ser o dia do evangélico. Dia do evangélico será o dia 31 de outubro. Já temos data aí, vai ser uma bênção de Deus. Já convidando todos os irmãos aí. Sábado 31 de outubro vai ser uma bênção. Estamos já montando a programação aí para a glória de Deus em Vacaria. Também a Maria de Socorro Rodrigues, Deus abençoe. Senhora pastora abençoada. Também a Caroline, Carol, glória a Deus por mais um dia. Hoje o Nicolas completa uma semana de vida. Só agradecer a Deus por tudo. Também a Maria do Socorro Rodrigues, a paz, povo abençoado. Pastor, abençoe os que estão ouvindo o seu programa, os colegas que estão assistindo lá da Skill. Amém? O pessoal da Skill, o pessoal aí que trabalha nas empresas aí da fruticultura. Deus abençoe em nome do
1: Agora,
0: Senhor Jesus.
1: Eu vi o nome da irmã Cleusa. Esse mês foi o mês onde o Ágape participou o mês inteiro. Começamos.
0: É, na escala aí do mês passado, esteve presente aí, né?
1: É, onde as crianças, as pré, os adolescentes e hoje
0: uma
1: os,
0: benção de
1: os
0: Deus,
1: adultos.
0: Né? Hoje encerrando com chave de ouro aí.
1: É. E a irmã Cleusa é responsável por
0: toda
1: todos.
0: Toda quarta-feira eles estão. Eles fazem um culto com, né, com todos eles.
1: Isso,
0: onde
1: bem
0: tem
1: isso.
0: Palavra, tem oração. Isso é importante, né? A Bíblia diz, né? Ensina a criança no caminho que se deve andar e até quando crescer não se desviará dele. É uma responsabilidade dos pais colocar os filhos, mostrar que existe um caminho diferente esse mundo de perdição que vivemos aí, onde o pecado é natural, onde o pecado, as coisas que abomináveis perante Deus são colocadas como verdades muitas vezes.
1: Então, assim, é importante. Então, hoje é o dia das adultas. E até eu conversando com a Rafaela, sei bem ela dizendo assim, ó, eu não sei como é que a Leila grava todas as coreografias. E eu comentei com ela, isso é um dom de Deus, porque Deus cada um tem um chamado. E quando a gente entra no chamado que Deus tem para a vida da gente, se torna tão prazeroso que é automático. Então, assim, eu acredito e creio, assim, ó, você que nunca viu uma dança profética, venha hoje. Também vamos dar parabéns ao teatro que estava de aniversário do domingo passado. Foi uma bênção, né? Parabéns a todos, que Deus abençoe vocês em nome de Jesus. E eu creio, a igreja é como, eu sempre digo que a igreja ela é como um corpo, cada um tem o seu,
0: sua função,
1: a sua função, e todos trabalham para que tudo possa se manejar de uma forma boa. Amém? Vou deixar a minha palavra para você. Eu estava aqui ouvindo o pastor, vendo esse mês aí que encerramos. Esse mês que nós dizia que tinha 60 dias, porque o mês não terminava mais, né? Mas nós encerramos esse mês com essa palavra de Lucas capítulo 17, versículo 11, que fala assim: e aconteceu que, indo ele a Jerusalém, passou pelo meio de Samaria, da Galileia. Entrando numa certa aldeia, saíram-lhe ao encontro 10 homens leprosos, os quais pararam de longe e levantaram a voz, dizendo: Jesus, Mestre, tem misericórdia de nós. E ele, vendo-os, disse-lhes: ide e mostrai-vos aos sacerdotes o que aconteceu, que indo eles ficaram limpos. E um deles, vendo que estava são, voltou glorificando a Deus em alta voz, e caiu aos pés com o rosto em terra, dando-lhes graça. Este era samaritano. E respondendo Jesus disse: não foram 10 os limpos, e onde estão os 9? Não houve quem voltasse para dar glória a Deus, senão esse estrangeiro. E disse-lhe: levanta e vai, a tua fé te salvou. Nessa tarde, às vezes nós deixamos muitas coisas nos abalar porque perdemos a nossa fé. Deixamos de acreditar naquilo que Deus prometeu, das promessas de Deus. Então, nessa tarde, eu venho te dizer que aqui havia 10 homens leprosos. E naquela época, quem era leproso, quem tinha alguma doença, era tirado da sua família, colocado a uma certa distância. Mas quando eles ouviram que Jesus ia passar, eles começaram a gritar. Muitas vezes nós somos assim. Quando está tudo ruim, nós começamos a gritar: Jesus, Jesus, Jesus. Aí melhora, mas nós voltamos, esquecemos de voltar a agradecer. Então, nessa tarde, eu venho dizer para você: faça como aquele leproso, porque de alguma maneira nós somos leprosos. De alguma maneira nós temos alguma doença, nós temos alguma dificuldade, nós temos algum anseio dentro do nosso coração, mas que nós possamos em todos os momentos agradecer a Deus. Porque quando nós agradecemos, as coisas boas começam acontecer. Então, que nessa tarde, que essa tarde você tire para ir para a igreja, você se dedique, faça o teu melhor para você dizer obrigado, mesmo que as coisas não estejam boas, porque você estando lá, você está sacrificando a sua carne para dizer para Deus: eu estou aqui mesmo nessa dificuldade. E você vai ver as portas se abrir, você vai ver as coisas darem certo, você vai ver, quem sabe, o teu familiar se sendo curado, você vai, quem sabe, ver a porta sendo aberta, porque o que Deus preparou sempre é bem maior, é bem melhor do que a gente imagina. Nós que somos focados a coisas tão pequenas, eu sempre comento com as irmãs: nós pedimos uma rosa, estamos felizes com aquela rosa, mas Deus tem um buquê para nós, porque o que Ele tem é bem melhor, é bem maior. Então, que nós possamos agradecer a Deus e olhar com os olhos bons, olhar que Deus tem algo sempre preparado para mim, para você. Até mesmo Isaías fala, né, pastor, que os pensamentos do Senhor são maiores e melhores do que a gente imagina.
0: Precisamos é confiar, né? E o segredo está nessa confiança ao Senhor. Entregar a vida, a Bíblia diz, né, no Salmo 37:5, entrega o teu caminho ao Senhor, confia nele, confia nele, confia nele. E Ele tudo fará.
1: Eu digo que hoje é uma área muito difícil a gente confiar. Na verdade, é um dom que a gente tem que pedir para Deus. Confiar, ter a certeza que Deus vai fazer, que é Deus que trabalha conosco.
0: E essa confiança vem pela fé. E a fé vem pelo ouvir, e ouvir do quê? Da palavra de Deus. Estar no culto, a tua fé será acrescentada. Então vai, talvez você chegue e diga: pastor, não estou crendo muito, está difícil. Vai para a igreja, busca o culto, você vai ver que você vai sair renovado, vai sair cheio de esperança, de direção de Deus pela presença do Espírito Santo que está conosco. Maria do Socorro Rodrigues, é verdade, seja louvado o nome do Senhor. Também o irmão Francisco Antônio de Campos. Irmão Francisco, o Pai do Senhor, Deus abençoe todos através deste programa.
1: Ah, irmão Francisco, que sexta, é sexta nosso encontro.
0: Sexta nosso encontro de casais da Igreja de Cristo, 12º, ali na igreja, vai ser uma bênção de Deus, né?
1: E o irmão Francisco vai estar testemunhando aí sobre o casamento dele com a irmã Marlete. Ele viu a irmã Marlete e disse: eu vou casar com essa. E casou mesmo, né?
0: Deus abençoe, muitas décadas, né? Pessoal participando com a gente, amanhã nós temos o ID também, com trabalho com pessoas em situação de rua, a gente leva a palavra, mas acima de tudo, a gente vai tentar resgatar essas pessoas para tratamento, para encaminhar, para acomodar terapêutico. Não basta, às vezes a gente leva o alimento, leva o cobertor, mas ele muda naquele dia, naquele momento, mata a fome naquele dia, aquece naquele dia. Mas o que vai mudar a vida é quando nós levamos para os caminhos de Deus, né? Para a comunidade terapêutica, evangélica, vai ouvir a palavra, e esse é o nosso trabalho. Amanhã à noite seremos com o trabalho, e o irmão Francisco é um dos nossos cooperadores desse projeto já, que é exercitado desde o ano de 2016.
1: Até teve um menino que passou, estava na rua, aí foi no domingo, chegou na igreja no domingo, né, pastor?
0: Isso aí.
1: Aí nisso foi orado na igreja com ele, então ele foi para casa de passagem, mas voltou para a rua. Nisso, não voltar para a rua, ele, né, bebeu todas, daí foi para assistência, da assistência pediu para ligar, foi encaminhado, hoje está na clínica. Graças a Deus. Então, para ver que às vezes a pessoa ela precisa ter uma direção, ela, quem sabe na primeira vez ela não vai querer ir, mas vai...
0: Nós precisamos orar, porque o principal de tudo é espiritual. Geralmente as pessoas que estão em situação de rua, situação, existe castas de demônios com elas, que estão aprisionando, o vício. E aí a pessoa, mas não quer, sem vergonha. Nem sempre, meus irmãos. Né? A pessoa pode ter entrado, mas depois, para sair, se não tiver oração, se não tiver jejum, se não tiver alguém batalhando espiritualmente, essa vida não muda. Isso não só a pessoa que está na rua, a pessoa que está nos vícios, está perdido no caminho errado. Então, ore por essa pessoa, jejue por essa pessoa e vai ter resposta de Deus.
1: E eu sempre digo assim, às vezes a gente não se coloca no lugar, a gente não tem empatia, porque poderia ser um parente nosso, poderia ser alguém da nossa família.
0: É mais fácil julgar que ajudar, né?
1: Então, assim, ó, sempre se coloque no lugar, tenha empatia pelo próximo, nos ligue. Às vezes a gente não consegue buscar, a guarda acaba levando, né,
0: pastor? A gente tem uma família aí com crianças, né, o pessoal, domingo passado, até, durante a noite, uma família de argentinos que iam dormir na rua, frio, tinham crianças pequenas, e graças a Deus a gente pôde acolher na casa de passagem, aí foi uma bênção de Deus. A gente fica feliz quando a gente pode ser, né, através da igreja, ajudar, auxiliar, e esse é o papel da igreja.
1: Na verdade, nós fomos num curso, e daí tinha uma pergunta que marcou nossa vida, que dizia assim, ó, se a igreja, ela hoje terminasse, ela fazeria falta para a cidade? Porque, na verdade, a igreja ela vem para contribuir com a cidade. Ela não vem para extorquir a cidade, ela vem para ajudar.
0: Qual a falta que faria a igreja hoje se ela fechasse as portas?
1: Então, é isso que nós deixamos. E é o legado do Senhor, na verdade, que as pessoas não entendem. O legado que Jesus deixou, que é o amor ao próximo, cuidar, dividir, amparar. E é esse amor que a gente tenta compartilhar. Que as pessoas, às vezes, elas não entendem, mas que a gente está aqui para plantar esse amor. Por isso que a gente diz, a gente veio com as boas novas. Por que que é com as boas novas? Que é a palavra de Deus, que é pura, que é eficaz, que muda, que transforma. Então, assim, ó, a gente agradece muito. Quantos anos aí com a Casa de Passagem, pastor?
0: É desde 2018, né? Então, estamos aí com 8 anos e o trabalho de rua com 10 anos, iniciado em abril de 2016.
1: Isso, para nós, é uma alegria estar ali, estar aberto. Imagina eu, quando eu vejo a foto de uma criança, a criança era um pouco do tamanho dos meus. Imagina de ficar na rua. Então, com a graça...
0: De 8 anos, né?
1: Com a graça de Deus, ter a Casa de Passagem aberta para recolher. E quantos chegam ali? E a gente agradece a vida daquele que colabora. Como é que a Casa de Passagem se mantém? Vamos falar bem a verdade, todo mundo quer saber. Um dá a cesta básica, eles ajudam com
0: o valor, o aluguel, para pagar água, luz. É a igreja, né? A igreja mantendo a casa. Então a gente louva a Deus por cada irmão, por cada irmã que ajuda, que estende a mão ao próximo. Deus te abençoe. A Bíblia diz que Deus vai livrar no dia mal. Bem-aventurado aquele que atende o pobre, o Senhor o livrará no dia mal. E a Bíblia diz que aquele que dá um copo d'água tem galardão. Imagina aquele que contribui assim, que é um contribuinte da obra de Deus. Deus abençoe em nome de Jesus.
1: Então você, às vezes as pessoas elas confundem muitas coisas, mas a igreja que mantém a Casa de Passagem. E teve até alguns irmãos que fizeram propósito, pagaram um mês ali. É uma alegria para isso, para a gente, né, pastor? Por quê? Porque está aberta. Entra, tem as suas regras, a pessoa chega, toma um banho, tem uma roupa limpa, tem uma comida boa, pode ficar em paz pelo menos uma noite até se ajeitar.
0: Até a gente encaminhar.
1: Então, assim, para nós, Igreja de Cristo, obreiros, membros, é uma alegria compartilhar e compartilhar com a cidade, porque nós queremos fazer a diferença. Para isso que nós viemos, né, pastor?
0: Isso aí, faça acontecer, né? O tema de hoje, até do culto também. Então, vamos lá, benção de Deus, vamos chegar aqui com louvor, que foi a missionária Josi que escolheu, né?
1: Hoje nós estamos em ritmo de dança, né, com o pessoal do Ágape, então aí, ó.
0: Alô, irmão José Luiz, irmã Roseli, irmã Rosemary, pessoal aí lá que são a benção de Deus, aí momento recordação chegando aí em alto astral, vamos lá pra recordar!

0: dizer que o meu louvor não é o melhor aí, ó. Se você for lá na minha casa, você vai sempre encontrar um corinho de fogo, não tem?
1: Só participando, amanhã, Socorro Rodrigues, eu amo vivo ouvindo e dançando. Eita, glória!
0: Não, a Janaína disse que tá dançando na casa dela. Se acalma, tu vai dançar de noite,
1: tá,
0: Janaína.
1: Mandando frio embora aí, né?
0: Aê.
1: A irmã Wanda Boeira Boldo, Igreja de Cristo, faz a diferença na nossa cidade.
0: Não, a irmã Wanda, ela já comprou a arnica, porque vai ter a dança do Master. Daí nós vamos passar a arnica antes.
1: Ainda que é o Master dança, não. É um Master banco, né? Tá bom, Deus abençoe.
0: A irmã Cleusa Arsene dançando, a Janaína, a Leila Cleusa.
1: Não,
0: até o Jefferson tá dançando, Jefferson. Se acalma, Jefferson. Acho que a Karina não pode, o Jefferson tá dançando
1: por
0: ela. Tá fazendo
1: a parte, olha aí.
0: É. A Anice disse que pulou do sofá e se esquentou.
1: Benção de Deus. Olha o pessoal participando com a gente hoje, culto. Então estejam com a gente, horário marcado, 6 horas da tarde. O ônibus passa das congregações a partir das 5 horas nos bairros. E a igreja abre as portas também a partir das 5 horas. Já estaremos te aguardando. Vai ser benção de Deus. Com o tema Faça Acontecer, Grupo Filhos do Rei, Ministério Ágape, eu e você adorando a Deus.
0: Ô pastor, aonde que vai passar o ônibus?
1: Temos lá no bairro, no quilômetro 5, bairro Aide, Mercado Maciel, às 5 horas da tarde. 5 e 5 ali no ginásio do quilômetro 4. 5 e 10 ali no bairro Samuel Guazelli, em frente à creche. Passando o Mercado Dani Elise, 5 e 15. Passando daí pela Júlio de Castilho. Chegando lá no Chácara das Palmeiras, Mercado Ventura, 5 e 20. Ali na frente da congregação do bairro São José. Ali a partir das 5h20 também, passando pelo antigo Debona, 5h20, e depois ali na Samuel Guazelli, indo no bairro Pradense e bairro Planalto, passando ali em frente ao Suzinho Pneus.
0: E é gratuito, vamos falar a verdade.
1: E leva e traz, pode levar as crianças, vai ser bênção de Deus.
0: E sem falar em criança, tem escolinha para as crianças também. Às vezes as mães pensam...
1: Ah, não para quieto, falar vai parar. Tem lugar para as crianças aí dos 4 aos 10 anos. Também o Moisés Boeira, paz do senhor pastor, parabéns pelo grande trabalho social. Pelo povo de Vacaria, Deus abençoe Moisés, um abraço, também a Maria Socorro Rodrigues, eita glória, aleluia, chegando mais um louvor pra você.
0: É avivado.

0: vai passar, vai tomando posse. É hoje, é o dia do culto. Vamos com a gente adorar, glorificar a Deus. Rua Marechal Floriano, 1009, aqui junto à Avenida Militar, ao lado da pizzaria Dona Augusta. Culto começa às 6 horas, em ponto, às 5 horas, a igreja já de portas abertas. Ônibus passando dos bairros, estejam com a gente.
1: O que é mais engraçado, que eu vou me divertir com você agora, é que como nós somos do lado da pizzaria no domingo, tá todo mundo de jejum, daí os porteiros chegam, tá meio desanimado.
0: O tentador está do lado.
1: Tá do lado, gente, mas não é só o cheirinho.
0: Tem que dizer pra carne, né? O jejum é pra tu dizer pra carne, quem manda é o espírito. É importante, né?
1: Super engraçado.
0: Deus te Deus, chegando também mais o louvor, e já já vamos estar orando por você. O louvor do programa, né? Olha que benção de Deus.
1: Essa...
0: Vida de Vitória!
1: Você...

0: Vida de Vitória no ar, vamos orar por você, prepara, para tudo aí, prepara o coração, fecha os olhos, você que tem uma urgente a parte de Deus, se possível, dobra teu joelho e vai ter resposta em nome de Jesus. Senhora Jô, você dá início à oração aí.
1: Vamos agradecer a Deus por tudo, porque eu creio que Ele tem milagres para mim e para você, então nós agradecemos pelo pão nosso cada dia, que o Senhor não deixa faltar, obrigado por tudo, nos dá uma semana abençoada. Um culto cheio da tua presença, visita lares, famílias, cura aqueles que precisam e que teu nome seja glorificado, Jesus.
0: Deus poderoso, Deus maravilhoso, humildemente, Pai, entramos na tua presença, reconhecendo a sua grandiosidade, a sua perfeição, o seu poder que nada pode deter. Visita lares, vidas, famílias, muda cenários, muda situações. Essa pessoa que está talvez passando o pior deserto de sua vida, o pior momento, Pai, visita, Pai, coloca a sua mão, porque não existe fundo de poço que o Senhor não possa alcançar. Muda o cenário, muda a situação em nome de Jesus. Restaura este casamento, restaura este lar, Pai, que haja libertação dos vícios, que haja, Pai, um tempo novo financeiro, Pai, que haja, Pai, uma libertação, Pai, da área da saúde em nome de Jesus, que haja cura, Pai. Deus poderoso, entra com provisão em nome de Jesus, nós te pedimos e te agradecemos. Amém e amém, Jesus. Amém, meus irmãos. Hoje culto, 6 horas, né? Então, 5 horas a igreja abre as portas, Rua Marechal Floriano 1009. Lembrando que da terça-feira tem culto às 8, quarta-tarde às 3 da tarde, quinta às 8 da noite, sábado às 7 da noite, hoje 6 horas, domingo hoje 6 horas. E também nas congregações, bairro Mauá e bairro São José, quartas e sábados, da quarta às 8, no sábado às 7 horas da noite. Amém.
1: Agora, né, pastor?
0: No sábado às 7 horas, uma hora mais cedo no sábado, amém? Quero agradecer ao Leonardo mais uma vez com a gente, Deus abençoe, Leonardo, senhora Josi, Deus abençoe em nome de Jesus, estaremos te aguardando hoje, não fica de fora, tem um ônibus passando, pessoal com a gente, a irmã Terezinha Bittencourt está com a gente, estaremos aguardando todo o pessoal hoje, os obreiros, a irmã Cleus Arceli, todo o pessoal aí da Igreja de Cristo, estando com a gente hoje, Rua Marechal Floriano 1009, uma ótima semana a todos, fiquem todos na paz do nosso Senhor e Salvador, Jesus Cristo.
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